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0: São 2 horas e 3 minutos.
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0: temperatura atual, 22 graus.
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0: São 3 horas.
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2: João Paulo Olival, nomeado Comandante Subregional da Proteção Civil da Península de Setúbal. Marisa Liz atua este sábado na Feira do Monte.
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2: O capitão João Paulo Olival de Oliveira foi nomeado em regime de substituição comandante subregional de Emergência e Proteção Civil da Península de Setúbal, com efeitos desde 1 de setembro. A designação consta de um despacho da Autoridade Nacional de Emergência e Proteção Civil, publicado esta sexta-feira em Diário da República, e procura assegurar a continuidade do serviço devido à vacatura do cargo. A nomeação ocorre quando o Governo prepara uma reorganização da estrutura da Proteção Civil, que deverá extinguir os atuais 24 comandos subregionais e recuperar um modelo assente nos 18 distritos. Caso a reforma avance nos moldes anunciados, o atual comando subregional do Alentejo Litoral deverá ser extinto. Os conselhos de Alcácer do Sal Grande, Vila Santiago do Cacém e Sines deverão ficar abrangidos pelo futuro Comando Distrital de Setúbal, enquanto o Odmira deverá ser integrado na estrutura correspondente ao Distrito de Beja. A nova organização ainda não está formalmente em vigor e também não está confirmado se João Paulo Olival transitará para a chefia do futuro Comando Distrital de Setúbal. Nascido em 1978, João Paulo Olival é capitão da Força Aérea Portuguesa, licenciado em enfermagem e comandante dos Bombeiros Voluntários de Sesimbra. O novo responsável possui formação nas áreas do comando, emergência pré-hospitalar, incêndios rurais e urbanos, acidentes com múltiplas vítimas, matérias perigosas, operações aéreas e segurança contra incêndios. Participou também no exercício europeu MODEX 2025 e recebeu várias condecorações militares e civis, incluindo a Medalha de Mérito Militar de 3ª Classe e o Prémio Valor Excelência 2023 da Ordem dos Enfermeiros. A Feira do Monte prossegue este sábado em Santiago do Cacém, com artesanato, gastronomia, jogos tradicionais, animação e música. O pavilhão de exposições abre às 14 horas, seguindo-se uma oficina de bordados e costura. O programa inclui ainda um workshop de dança pelo rancho folclórico Ninho de uma Aldeia, jogos tradicionais, passeios de burro e provas de pão caseiro e doce de tomate. As propostas gastronómicas incluem um show cooking de papas de trigo pelas 19 horas e uma prova de vinhos da Herdade do Cebolal às 21. O fado regressa à Tasca do Malafaia, enquanto Marisa Liz atua às 22 horas na zona de animação. A noite termina com um DJ, uma garraiada e novamente DJ. O município de Sines estabeleceu um protocolo com a cooperativa António Sérgio para a economia social, com vista à reativação do Banco Local de Voluntariado de Sines no âmbito da rede social. A iniciativa pretende reforçar e dinamizar a prática de voluntariado no concelho, criando um espaço de encontro entre cidadãos interessados em desenvolver ações de voluntariado e organizações que promovam atividades socialmente úteis e enquadradas nesta área. Neste processo, a autarquia assume um papel de ligação entre os voluntários e as organizações promotoras, contribuindo para aproximar quem quer dar o seu tempo, conhecimento e competências às entidades que desenvolvem projetos e iniciativas com impacto na comunidade. O Banco Local de Voluntariado de Sines permite o desenvolvimento de ações em diversas áreas, nomeadamente ação social, ambiente, cultura, desporto, educação, património e saúde. O município de Alcácer do Sal assinou esta semana, no Salão Nobre dos Passos do Conselho, novos contratos-programa com o Atlético Clube Alcacerense e o União Futebol Clube dos bairros de Olival Queimado e São João, num total de 72 mil euros. A cerimónia contou com a presença da Presidente da Câmara Municipal, Clarice Campos, e do Vereador António Grilo, bem como dos dirigentes dos clubes. Segundo a autarquia, trata-se de um reforço que valoriza o trabalho desenvolvido por estas coletividades na promoção do desporto e da participação da comunidade. O montado sobre do Odmira volta a inspirar escritores e artistas na 4ª edição do projeto de banda desenhada Histórias à Sombra do Montado. A nova publicação reúne 4 narrativas escritas por Ana Pessoa, Marta Oliveira, Rafael Dionísio e Ricardo Henriques e adaptadas para banda desenhada por Alan Corbel, João Fazenda, Australiana e Sousa Monteiro. O lançamento está marcado para este sábado às 6 da tarde na Biblioteca Municipal José Saramago, coincidindo com com a reabertura do equipamento após cerca de um ano de obras. Segundo o criador do projeto, Hugo Tornello, a iniciativa homenageia o montado enquanto sistema ambiental e elemento da identidade do Odmira e da cultura alentejana. Serão distribuídos gratuitamente 4 mil exemplares no concelho. As histórias ficam também disponíveis para descarregar a partir de domingo no portal oficial do projeto. É tudo quanto a notícias. Tenham um bom fim de semana.
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0: São 10 horas e 58 minutos.
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0: Temperatura atual, 29 graus.
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0: É meio-dia e 2 minutos.
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2: João Paulo Olival, nomeado Comandante Subregional da Proteção Civil da Península de Setúbal. Marisa Liz atua este sábado na Feira do Monte.
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2: O capitão João Paulo Olival de Oliveira foi nomeado em regime de substituição Comandante Subregional de Emergência e Proteção Civil da Península de Setúbal, com efeitos desde 1 de setembro. A designação consta de um despacho da Autoridade Nacional de Emergência e Proteção Civil, publicado esta sexta-feira em Diário da República, e procura assegurar a continuidade do serviço devido à vacatura do cargo. A nomeação ocorre quando o Governo prepara uma reorganização da estrutura da Proteção Civil, que deverá extinguir os atuais 24 comandos subregionais e recuperar um modelo assente nos 18 distritos. Caso a reforma avance nos moldes anunciados, o atual comando subregional do Alentejo Litoral deverá ser extinto. Os concelhos de Alcácer do Sal, Grândola, Santiago do Cacém e Sines deverão ficar abrangidos pelo futuro comando distrital de Setúbal, enquanto o Odmira deverá ser integrado na estrutura correspondente ao distrito de Beja. A nova organização ainda não está formalmente em vigor e também não está confirmado se João Paulo Olival transitará para a chefia do futuro comando distrital de Setúbal. Nascido em 1978, João Paulo Olival é capitão da Força Aérea Portuguesa, licenciado em enfermagem e comandante dos Bombeiros Voluntários de Sesimbra. O novo responsável possui formação nas áreas do comando, emergência pré-hospitalar, incêndios rurais e urbanos, acidentes com múltiplas vítimas, matérias perigosas, operações aéreas e segurança contra incêndios. Participou também no exercício europeu MODEX 2025 e recebeu várias condecorações militares e civis, incluindo a Medalha de Mérito Militar de Terceira Classe e o Prémio Valor Excelência 2023 da Ordem dos Enfermeiros. A Feira do Monte prossegue este sábado em Santiago do Cacém, com artesanato, gastronomia, jogos tradicionais, animação e música. O pavilhão de exposições abre às 14 horas, seguindo-se uma oficina de bordados e costura. O programa inclui ainda um workshop de dança pelo rancho folclórico Ninho de uma Aldeia, jogos tradicionais, passeios de burro e provas de pão caseiro e doce de tomate. As propostas gastronómicas incluem um show cooking de papas de trigo pelas 19 horas e uma prova de vinhos da herdade do Cebolal às 21. O fado regressa à Tasca do Malafaia, enquanto Marisa Liz atua às 22 horas na zona de animação. A noite termina com um DJ, uma garraiada e novamente DJ. O município de Sines estabeleceu um protocolo com a cooperativa António Sérgio para a economia social, com vista à reativação do Banco Local de Voluntariado de Sines no âmbito da rede social. A iniciativa pretende reforçar e dinamizar a prática de voluntariado no concelho, criando um espaço de encontro entre cidadãos interessados em desenvolver ações de voluntariado e organizações que promovam atividades socialmente úteis e enquadradas nesta área. Neste processo, a autarquia assume um papel de ligação entre os voluntários e as organizações promotoras, contribuindo para aproximar quem quer dar o seu tempo, conhecimento e competências às entidades que desenvolvem projetos e iniciativas com impacto na comunidade. O Banco Local de Voluntariado de Sines permite o desenvolvimento de ações em diversas áreas, nomeadamente ação social, ambiente, cultura, desporto, educação, património e saúde. O município de Alcácer do Sal assinou esta semana, no Salão Nobre dos Espaços do Conselho, novos contratos-programa com o Atlético Clube Alcacerense e o União Futebol Clube dos bairros de Olival Queimado e São João, num total de 72 mil euros. A cerimónia contou com a presença da Presidente da Câmara Municipal, Clarice Campos, e do Vereador António Grilo, bem como dos dirigentes dos clubes. Segundo a autarquia, trata-se de um reforço que valoriza o trabalho desenvolvido por estas coletividades na promoção do desporto e da participação da comunidade. O Montado Sobre do Odmira volta a inspirar escritores e artistas na quarta edição do projeto de banda desenhada Histórias à Sombra do Montado. A nova publicação reúne 4 narrativas escritas por Ana Pessoa, Marta Oliveira, Rafael Dionísio e Ricardo Henriques e adaptadas para banda desenhada por Alan Corbel, João Fazenda, Australiana e Sousa Monteiro. O lançamento está marcado para este sábado às 6 da tarde na Biblioteca Municipal José Saramago. coincidindo com a reabertura do equipamento após cerca de um ano de obras. Segundo o criador do projeto, Hugo Tornello, a iniciativa homenageia o montado enquanto sistema ambiental e elemento da identidade do Odmira e da cultura alentejana. Serão distribuídos gratuitamente 4 mil exemplares no concelho. As histórias ficam também disponíveis para descarregar a partir de domingo no portal oficial do projeto. É tudo quanto a notícias. Tenham um bom fim de semana.
0: Temperatura atual, 32 graus.
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0: Temperatura atual, 33 graus.
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0: São 14 horas e 2 minutos.
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0: Temperatura atual, 34 graus.
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0: São 14 horas e 40 minutos.
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0: São 15 horas e 4 minutos.
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2: Com Elganop.
3: João Paulo Olival, nomeado comandante sub-regional da Proteção Civil da Península de Setúbal. Marisa Liz atua este sábado na Feira do Monte.
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3: O capitão João Paulo Olival de Oliveira foi nomeado em regime de substituição comandante sub-regional de Emergência e Proteção Civil da Península de Setúbal, com efeitos desde 1 de setembro. A designação consta de um despacho da Autoridade Nacional de Emergência e Proteção Civil, publicado esta sexta-feira em Diário da República, e procura assegurar a continuidade do serviço devido à vacatura do cargo. A nomeação ocorre quando o Governo prepara uma reorganização da estrutura da Proteção Civil, que deverá extinguir os atuais 24 comandos sub-regionais e recuperar um modelo assente nos 18 distritos. Caso a reforma avance nos moldes anunciados, o atual comando sub-regional do Alentejo Litoral deverá ser extinto. Os concelhos de Alcácer do Sal, Grândola, Santiago do Cacém e Sines deverão ficar abrangidos pelo futuro comando distrital de Setúbal, enquanto o Odmira deverá ser integrado na estrutura correspondente ao distrito de Beja. A nova organização ainda não está formalmente em vigor e também não está confirmado se João Paulo Olival transitará para a chefia do futuro comando distrital de Setúbal. Nascido em 1978, João Paulo Olival é capitão da Força Aérea Portuguesa, licenciado em enfermagem e comandante dos Bombeiros Voluntários de Sesimbra. O novo responsável possui formação nas áreas do comando, emergência pré-hospitalar, incêndios rurais e urbanos, acidentes com múltiplas vítimas, matérias perigosas, operações aéreas e segurança contra incêndios. Participou também no exercício europeu MODEX 2025 e recebeu várias condecorações militares e civis, incluindo a Medalha de Mérito Militar de Terceira Classe e o Prémio Valor Excelência 2023 da Ordem dos Enfermeiros. A Feira do Monte prossegue este sábado em Santiago do Cacém, com artesanato, gastronomia, jogos tradicionais, animação e música. O pavilhão de exposições abre às 14 horas, seguindo-se uma oficina de bordados e costura. O programa inclui ainda um workshop de dança pelo rancho folclórico Ninho de uma Aldeia, jogos tradicionais, passeios de burro e provas de pão caseiro e doce de tomate. As propostas gastronómicas incluem um show cooking de papas de trigo pelas 19 horas e uma prova de vinhos da herdade do Cebolal às 21. O fado regressa à Tasca do Malafaia, enquanto Marisa Liz atua às 22 horas na zona de animação. A noite termina com um DJ, uma garraiada e novamente DJ. O município de Sines estabeleceu um protocolo com a cooperativa António Sérgio para a economia social, com vista à reativação do Banco Local de Voluntariado de Sines no âmbito da rede social. A iniciativa pretende reforçar e dinamizar a prática de voluntariado no concelho, criando um espaço de encontro entre cidadãos interessados em desenvolver ações de voluntariado e organizações que promovam atividades socialmente úteis e enquadradas nesta área. Neste processo, a autarquia assume um papel de ligação entre os voluntários e as organizações promotoras, contribuindo para aproximar quem quer dar o seu tempo, conhecimento e competências às entidades que desenvolvem projetos e iniciativas com impacto na comunidade. O Banco Local de Voluntariado de Sines permite o desenvolvimento de ações em diversas áreas, nomeadamente ação social, ambiente, cultura, desporto, educação, património e saúde. O município de Alcácer do Sal assinou esta semana, no Salão Nobre dos Espaços do Conselho, novos contratos-programa com o Atlético Clube Alcacerense e o União Futebol Clube dos bairros de Olival Queimado e São João, num total de 72 mil euros. A cerimónia contou com a presença da Presidente da Câmara Municipal, Clarice Campos, e do Vereador António Grilo, bem como dos dirigentes dos clubes. Segundo a autarquia, trata-se de um reforço que valoriza o trabalho desenvolvido por estas coletividades na promoção do desporto e da participação da comunidade. O montado sobre do Odmira volta a inspirar escritores e artistas na quarta edição do projeto de banda desenhada Histórias à Sombra do Montado. A nova publicação reúne quatro narrativas escritas por Ana Pessoa, Marta Oliveira, Rafael Dionísio e Ricardo Henriques e adaptadas para banda desenhada por Alan Corbel, João Fazenda, Australiana e Sousa Monteiro. O lançamento está marcado para este sábado às 6 da tarde na Biblioteca Municipal José Saramago, coincidindo com a reabertura do equipamento após cerca de um ano de obras. Segundo o criador do projeto, Hugo Tornello, a iniciativa homenageia o montado enquanto sistema ambiental e elemento da identidade do Ademir e da cultura alentejana. Serão distribuídos gratuitamente 4 mil exemplares no concelho. As histórias ficam também disponíveis para descarregar a partir de domingo no portal oficial do projeto. É tudo quanto a notícias. Tenha um bom fim de semana.
2: Com a informação regional com Helga Nobrel, regresso ao rádio às 6 da tarde.
0: 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Temperatura atual, 34 graus.
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2: São agora 3 horas mais 11 minutos. Estamos de partida para mais uma tarde de sábado na M24. Eu sou o Susano e vou ficar consigo até bem perto das 6 da tarde. Boa tarde, bom sábado, de continuação de um ótimo fim de semana, especialmente para si.
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0: Paixão, os heróis do mar. São 3h22 e que tal? O seu fim de semana está a correr bem? Quentinho, não é verdade? Muito calor hoje. Bom para estar perto do mar aproveitar para uns belos mergulhos, não é? Para refrescar. Bom, hoje quente, amanhã domingo uma ligeira descida de temperatura, mas será um domingo quente também, a avaliar pela previsão do Instituto Português do Mar e da Atmosfera. Céu pouco nublado ou limpo, vento fraco, moderado, especialmente nas terras altas e na faixa costeira, e em especial durante a tarde. Há previsão também para amanhã, a imagem de hoje de poeiras em suspensão, desagradável mesmo também, não é? E temos uma pequena descida de temperatura. As máximas previstas apontam 31 graus para Sines, Santiago de Tassem e Odmira 33, 34 para Lisboa e Faro, Setúbal 35, Grândola 37, Alcácer do Sal, Aljustrel e Ourique 38, 39 é a máxima prevista para Beja e Évora.
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0: África a minha com Plutónio aqui com companhia especial Bongas. Aliás, Bonga, aqui damos os parabéns. O cantor e compositor angolano está hoje a comemorar mais um aninho de vida. Bom, e já lá vão 84. É verdade. Parabéns então, Bonga. Espero que esteja a aproveitar bem este sábado fantástico. Está agora para a tarde, levanta um pouco de vento, mas temos calores muito quentes, está bom para refrescar, beira-mar, enfim, lugares frescos, é isso que tem que procurar. Já sabe que não dá para facilitar com estes calores, não apanhe sol desnecessariamente, não é verdade? Porque não lhe faz nada bem. E a música por aqui vai rodar da boa, até bem perto das 6. Sou eu que lhe forneço a dita. E como sempre também tenho algumas sugestões para si, porque estamos sempre atentos ao que se vai passando um pouco por todo este litoral alentejano, essas iniciativas de âmbito cultural, desportivo e recreativo, das quais gostamos de lhe dar conta.
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0: É Marisa Liz na M24, ela que esta noite vai estar aqui por Santiago de Cacém. É verdade, Feira do Monte, mas logo à noite, 10 da noite, Marisa Liz sobe ao palco para um concerto que promete ser uma noite bem passada, digo eu. E amanhã veste a namora. Bom, por falar em feiras, sempre lhe recordo que no próximo fim de semana, portanto, 12 e 13, está aí mais uma feira em Val das Éguas, Feira de Val das Éguas, que comemora também os seus 50 anos, uma organização da Associação Val das Éguas, e há garreadas, há balharicos, quer na, dia 12, quer dia 13, há também serviços de almoço, jantares por lá, e a atuação também do Grupo Sons do Lago, o baile com Humberto Silva no sábado, no domingo, Neuza Guerreiro, e há também guerreada no sábado. É a Feira de Val das Éguas. As últimas horas já estão preparadas. Logo a seguir aos comerciais da hora certa. Eu estou de regresso até já.
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4: São agora 4 horas mais 5 minutos.
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4: De partida para mais uma hora nesta tarde de sábado 5 de setembro na M24, eu sou o Susana e fico consigo até bem perto das 6 da tarde. Boa tarde, bom sábado, continuação de um ótimo fim de semana.
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0: Estávamos com Bárbara Bandeira a fechar esta primeira sequência de música com que abrimos mais uma hora nesta tarde de sábado na M24. Agora olhamos o tempo, a previsão para amanhã. Continuamos com um dia quente, mas com uma ligeira descida de temperatura. De resto, céu pouco nublado ao limpo a sul, vento fraco a moderado. Também previsão de poeiras em suspensão. Vão continuar por aí amanhã e uma pequena descida de temperatura, máximas de 31 graus para Sines, Santiago de Cacém e Odmira 33, 34 para Lisboa e Faro, Setúbal 35, Grândola 37, Alcácer do Sal, Aulo Justrel e Ourique 38, 39 é a máxima prevista para Beja e Évora.
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0: fantástico, inconfundível, único Freddie Mercury com este I Was Born to Love You, que se justificava passar por aqui hoje, música de Freddie Mercury, porque faz exatamente hoje 80 anos que nascia este nome grande do panorama musical mundial. Infelizmente já não se encontra entre nós há alguns anos. Considerado um dos maiores artistas de todos os tempos, inspirou, inspira e continuará a inspirar as mais diversas gerações. Como compositor, Mercury criou a maioria dos grandes sucessos dos Queen, como We Are The Champions, ou Love Of My Life, ou In The Killer Queen, Bohemian Rhapsody, Somebody to Love, or Don't Stop Me Now, bom, entre muitos outros. Além do seu trabalho na banda, Mercury também lançou vários projetos paralelos, incluindo um álbum a solo, Mr. Bad Guy, em 85, e um disco de ópera ao lado da soprano espanhola Montserrat Caballé, o álbum Barcelona, em 1988. É citado como principal influência de muitos outros cantores e bandas. Em 2006, foi eleito o maior líder de banda da história numa votação pública organizada pela MTV americana. Em 2008 ficou na 18ª posição na lista dos 100 maiores cantores de todos os tempos da revista Rolling Stone, e no ano seguinte foi nomeado pela Classic Rock como o maior vocalista de rock and roll. Com os Queen, Mercury vendeu mais de 150 milhões de discos em todo o mundo. É obra, não é? Pois é. Bom, para mim a maior voz masculina de todos os tempos, mas vale o que vale, não é? É apenas a minha opinião. Quanto à sua, não sei, mas que realmente tem uma voz incomparável, isso tinha. Agora, vou falar-lhe de teatro, que o projeto em cena traz já para a semana peça Barra dos Loucos, pela Companhia Teatrales Ibéricas. Assim, dia 9, já no próximo dia 9, Ermida Estado, Cine Teatro Vitória, Artur de Sousa Pinto, recebe esta peça a partir das 21h30. No dia 10 é o Auditório Municipal António Cheinho, aqui em Santiago do Cacém. Dia 11, o Auditório Mário Primo, na Escola Secundária Padre António Macedo, em Vila Nova de Santo André. E no dia 12, no Auditório do Centro de Artes de Sines, sempre às 21h30. Um grupo de cómicos segue à deriva numa barca velha e miserável. Um auto-oficial afastou-os da sociedade e proíbe-os não só de exercer a sua profissão, mas também de viver como eles querem. Navegando, navegando e navegando, chegam a diferentes lugares e épocas onde se vão encontrar com outros que, como eles, foram expulsos do reino dos corretos. Mas, curiosamente, também estes não os aceitam. Finalmente, encontram um sítio onde vão poder viver em paz, como desejam. Porque, apesar das dificuldades, há sempre um lugar para cada um neste mundo. Só há que o procurar. É então a proposta do projeto em cena, peça A Barca dos Loucos, pela Companhia Teatrales Ibéricas.
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0: É fantástica. Ana Morela amanhã vai estar por aqui, por Santiago de Sá, em Feira do Monte. Não se esqueçam, esta noite, concerto às 10 da noite com Marisa Liz. Amanhã, 10:30 da noite, Ana Moura, Feira do Monte, este fim de semana, esta tradicional feira aqui em Santiago de Gacém. As últimas horas já estão preparadas. Logo a seguir aos comerciais da hora certa, eu estou de regresso. Até já.
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2: São agora 5 horas mais 4 minutos.
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2: De partida para mais uma hora nesta tarde de sábado 5 de setembro, né? 24, eu sou a Susana e fico consigo por aqui até bem perto das 6. Boa tarde, bom sábado, continuação de um fantástico fim de semana especialmente para si.
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0: para o lado.
1: A subir para o lado, o Carlão na M24. Já que estávamos aqui a escutar o Carlão, não é demais aqui informar que ele vai estar na Feira de Ferreira, Ferreira do Alentejo, que acontece de 18 a 20 deste mês. Ferreira volta assim a receber a sua feira, com 3 dias de música, animação, tradição e, claro, muita festa, uma programação pensada para todas as idades, com nomes sonantes da música portuguesa, enfim, espetáculos e muitos momentos para viver e celebrar em conjunto. Então, a 18, 19 e 20, Bárbara Tinoco passa por lá no dia 18, também no dia 19 é Carlão, e no dia 20, domingo, a proposta é de uma grande noite de fados com vários fadistas que por lá vão passar no espaço das associações. É a Feira de Ferreira. Um sábado quentinho e amanhã domingo vai continuar quente, apesar de uma ligeira descida da temperatura máxima, com dia a sul, um domingo a sul com céu pouco nublado ou limpo, vento fraco a moderado. Atenção também, poeiras, continuam aí as poeiras em suspensão e uma pequena descida de temperatura. Máximas previstas de 31 graus para Sines, Santiago de Cacém e Odmira 33, 34 para Lisboa e Faro, Setúbal 35, Grândola 37, 38, Alcácer de Sal, Alvos, Estrela e Ourique, Beja e Évora poderão chegar aos 39 graus.
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0: É a Soraya Ramos, que esta noite vai estar por Castro Verde. Está lá a acontecer o Festival Castro Mineiro desde ontem e até amanhã. A cultura, a música e a identidade mineiras voltam a estar em destaque nesta que é já a quinta edição do Festival Castro Mineiro, que está a decorrer, então, até amanhã no Parque da Liberdade. Esta noite atua por lá Soraya Ramos. Amanhã é a vez de Celina Piedade, da Piedade. E, bom, por lá, para além dos concertos, às exposições, conferências, a Cantalanchano, como não poderia deixar de ser, provas de vinhos, tasquinhas e muito mais. É o 5º Festival Castro Mineiro em Castro Verde este fim de semana.
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0: Aquela boa onda, boa energia dos Expressive Soul. O amor é mágico. Estamos a 18 minutos agora das 6 da tarde. É já no próximo fim de semana que está de volta a festa na Senhora do Monte, aqui em Santiago de Cacém, nos dias 12 e 13, a festa da Senhora do Monte, uma organização da Sociedade Recreativa Filarmónica União Artística, a Sociedade da Música, como é conhecida, e festa na Senhora do Monte promete dois dias de animação com música e tradição. Tradicionalmente, a romaria e festa da Senhora do Monte sempre congregou o religioso e o profano, misturando o culto e as cerimónias, como procissões e festividades com arraiais e quermesses. Procura-se nestes dias recuperar, de certa forma, um pouco esses tempos. A entrada é livre, a abertura da festa às 3 da tarde, dia 12. Depois há uma tarde de acordeão com o Rui Matos e os seus convidados, há serviço de jantar e baile com o acordeonista Tiago Rodrigues e Mário Neves. No dia 13, a abertura da festa logo às 14h30 da tarde, com serviço de bar, há matiné com o acordeonista Luís Godinho e também há atuação da banda da Sociedade Recreativa Filarmónica União Artística. É a festa na Senhora do Monte, na sede da Sociedade da Música, dias 12 e 13. É no próximo fim de semana. E por falar no próximo fim de semana, também no próximo fim de semana se realiza, mas a 11 e 12, a iniciativa Estrela em Movimento, um dia dedicado ao Clube Estrela de Santo André, em, claro, Vila Nova de Santo André. Mais do que um evento de apresentação do clube e das suas equipas, pretende-se que o dia Estrela de Santo André seja, acima de tudo, um momento de convívio, partilha e proximidade com toda a comunidade de Santo André, promovendo o encontro entre atletas, famílias, associados, população e instituições locais. É, então, no dia 11 e 12, jantar, caminhada, música ao vivo, há um jogo convívio também e apresentação, claro, das equipas do Estrela de Santo André.
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0: São 17 horas e 58 minutos.
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2: João Paulo Olival, nomeado Comandante Subregional da Proteção Civil da Península de Setúbal. Marisa Liz atua este sábado na Feira do Monte.
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2: O capitão João Paulo Olival de Oliveira foi nomeado em regime de substituição comandante subregional de Emergência e Proteção Civil da Península de Setúbal, com efeitos desde 1 de setembro. A designação consta de um despacho da Autoridade Nacional de Emergência e Proteção Civil, publicado esta sexta-feira em Diário da República, e procura assegurar a continuidade do serviço devido à vacatura do cargo. A nomeação ocorre quando o Governo prepara uma reorganização da estrutura da Proteção Civil, que deverá extinguir os atuais 24 comandos subregionais e recuperar um modelo assente nos 18 distritos. Caso a reforma avance nos moldes anunciados, o atual comando subregional do Alentejo Litoral deverá ser extinto. Os conselhos de Alcácer do Sal Grande, de Santiago do Cacém e Sines deverão ficar abrangidos pelo futuro.

0: Comando Distrital de Setúbal, enquanto o Odmira deverá ser integrado na estrutura correspondente ao Distrito de Beja. A nova organização ainda não está formalmente em vigor e também não está confirmado se João Paulo Olival transitará para a chefia do futuro Comando Distrital de Setúbal. Nascido em 1978, João Paulo Olival é capitão da Força Aérea Portuguesa, licenciado em enfermagem e comandante dos Bombeiros Voluntários de Sesimbra. O novo responsável possui formação nas áreas do comando, emergência pré-hospitalar, incêndios rurais e urbanos, acidentes com múltiplas vítimas, matérias perigosas, operações aéreas e segurança contra incêndios. Participou também no exercício europeu MODEX 2025 e recebeu várias condecorações militares e civis, incluindo a Medalha de Mérito Militar de Terceira Classe e o Prémio Valor Excelência 2023 da Ordem dos Enfermeiros. A Feira do Monte prossegue este sábado em Santiago do Cacém, com artesanato, gastronomia, jogos tradicionais, animação e música. O pavilhão de exposições abre às 14 horas, seguindo-se uma oficina de bordados e costura. O programa inclui ainda um workshop de dança pelo rancho folclórico Ninho de uma Aldeia, jogos tradicionais, passeios de burro e provas de pão caseiro e doce de tomate. As propostas gastronómicas incluem um show cooking de papas de trigo pelas 19 horas e uma prova de vinhos da herdade do Cebolal às 21. O Fado regressa à Tasca do Malafaia, enquanto Marisa Liz atua às 22 horas na zona de animação. A noite termina com um DJ, uma garraiada e novamente DJ. O município de Sines estabeleceu um protocolo com a cooperativa António Sérgio para a economia social, com vista à reativação do Banco Local de Voluntariado de Sines no âmbito da rede social. A iniciativa pretende reforçar e dinamizar a prática de voluntariado no concelho, criando um espaço de encontro entre cidadãos interessados em desenvolver ações de voluntariado e organizações que promovam atividades socialmente úteis e enquadradas nesta área. Neste processo, a autarquia assume um papel de ligação entre os voluntários e as organizações promotoras, contribuindo para aproximar quem quer dar o seu tempo, conhecimento e competências às entidades que desenvolvem projetos e iniciativas com impacto na comunidade. O Banco Local de Voluntariado de Sines permite o desenvolvimento de ações em diversas áreas, nomeadamente ação social, ambiente, cultura, desporto, educação, património e saúde. O município de Alcácer do Sal assinou esta semana, no Salão Nobre dos Espaços do Conselho, novos contratos-programa com o Atlético Clube Alcacerense e o União Futebol Clube dos bairros de Olival Queimado e São João, num total de 72 mil euros. A cerimónia contou com a presença da Presidente da Câmara Municipal, Clarice Campos, e do Vereador António Grilo, bem como dos dirigentes dos clubes. Segundo a autarquia, trata-se de um reforço que valoriza o trabalho desenvolvido por estas coletividades na promoção do desporto e da participação da comunidade. O montado sobre do Odmira volta a inspirar escritores e artistas na quarta edição do projeto de banda desenhada Histórias à Sombra do Montado. A nova publicação reúne quatro narrativas escritas por Ana Pessoa, Marta Oliveira, Rafael Dionísio e Ricardo Henriques e adaptadas para banda desenhada por Alan Corbel, João Fazenda, Australiana e Sousa Monteiro. O lançamento está marcado para este sábado às 6 da tarde na Biblioteca Municipal José Saramago, coincidindo com a reabertura do equipamento após cerca de um ano de obras. Segundo o criador do projeto, Hugo Tornello, a iniciativa homenageia o montado enquanto sistema ambiental e elemento da identidade do Odmira e da cultura alentejana. Serão distribuídos gratuitamente 4 mil exemplares no concelho. As histórias ficam também disponíveis para descarregar a partir de domingo no portal oficial do projeto. É tudo quanto a notícias. Tenham um bom fim de semana.
1: Temperatura atual, 30 graus.
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0: São 18 horas e 58 minutos.
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0: Temperatura atual, 28 graus.
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0: Temperatura atual, 24 graus.
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0: São 22 horas e 41 minutos.
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0: São 23 horas e 2 minutos.
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0: É meia-noite.

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0: temperatura atual, 21 graus.
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0: É uma hora.
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